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0: São 7 horas. 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
1: Bom dia. Boa quinta-feira.
2: 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Um acontecimento histórico por cada um dos 365 dias do ano. Os dias da história. Uma compilação de Paulo Jorge de Sousa Pinto, com edição de Daniel Vieira. 3 de setembro, ano 301. Fundação de San Marino. San Marino é uma pequena república interior, localizada no norte da Península Itálica e com apenas 61 quilómetros quadrados. Segundo a tradição, foi neste dia que um pedreiro, de nome Marino, chegou ao Monte Titano, onde iniciou a construção de uma pequena ermida. Era originário da costa da Dalmácia, na atual Croácia, de onde havia fugido para escapar às perseguições contra os cristãos que então ocorriam no Império Romano. Após a fundação do mosteiro, foi ordenado diácono e congregou uma pequena comunidade que deu origem a uma povoação. Pouco se conhece da sua história nos séculos imediatos, mas há indícios de que por volta do século X já era uma república autónoma e politicamente organizada, a mais antiga da Europa. Vários fatores explicam a sobrevivência prolongada de San Marino como Estado independente. A sua pequena dimensão e isolamento numa região montanhosa não despertavam a cobiça ou o interesse das grandes potências e a sua diplomacia cautelosa e prudente permitiu-lhe manter-se afastada dos conflitos. Colocou-se igualmente sob a proteção do Papa, mas conseguiu evitar a absorção pelos Estados Papais. San Marino foi ocupada por 3 vezes, embora de forma breve. Nos inícios do século XVI, pelo exército de César Borgia, nos meados do século XVIII, pelas tropas papais, e em 1944, primeiro pelos alemães e depois pelos aliados. Napoleão, curiosamente, respeitou a sua autonomia, talvez por considerar que San Marino personificava o ideal republicano. O mesmo fizeram os obreiros da unificação da Itália, no século XIX, e Mussolini, na década de 1930. Hoje, San Marino é uma democracia com pouco mais de 33 mil habitantes e um dos rendimentos per capita mais elevados do mundo, sendo os serviços financeiros e o turismo as suas principais fontes de receita. É a única cidade-estado italiana que sobreviveu à unificação e o terceiro país mais pequeno da Europa, depois da cidade do Vaticano e do Mónaco. Marino é aqui venerado como o santo fundador e o dia 3 de setembro é feriado nacional. Os dias da história.
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começar por Carneiro, não é verdade? É o primeiro que tínhamos que começar por Carneiro. Carneiro, hoje a sua força interior vai ajudá-lo a alcançar grandes metas e mais nada. Touro, anda com alguma tristeza, converse com os teus amigos, desabafe. Ah, está sozinha, não tem amigos, desabafe com Deus, fale com Deus, seja qual for a ideia que dele tiver. Está convidado, meu anjo lindo? Vá, força. Gêmeos, hoje é um bom dia para ter harmonia e prosperidade. Olá lá, pois claro que é um dia maravilhoso. Agora, Caranguejo, atenção, a sua autoridade poderá ser posta à prova. Ah, pois é, abra a pestana. Leão, hoje seja mais prudente com o seu dinheirinho. Ah, quer gastar, quer comprar coisinhas. Na. Quietinho, está bem? Parou tudo. Virgem, procure passar mais tempo com quem lhe faz bem. Não ande com essas pessoas que não interessam nada, está bem? Balança, hoje é um bom dia para fazer mudanças a nível profissional e mais nada. Escorpião, hoje pode concretizar um sonho antigo. Ah, pois é. Sagitário, dê mais valor àquilo que você tem. Senão você perde. Capricórnio, seja prudente, evite uma possível discussão. Que se pode resolver a bem ou se resolve a mal. Aquário, lembre-se que tem uma estrelinha no céu que toma conta de si. E Peixes, está favorecido, pode ter bons resultados. Hoje, você quer saber os signos melhores e aqueles menos bons? Então vamos lá. Os mais favorecidos são Aquário e Peixes. E os menos favorecidos, porque é sempre assim, não é verdade? Há bons e maus, são Virgem e Capricórnio.

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2: 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A primeira edição do Vouzela Dance Festival, evento internacional de dança desportiva organizado pela Associação Ritmo das Formas, com a colaboração do município de Vouzela, foi apresentada durante as festas do Castelo e decorrerá nos dias 26 e 27 de setembro. O festival reunirá cerca de 1.500 participantes de mais de 30 escolas nacionais e 45 jurados internacionais, integrando prestigiadas provas da WDSF World Dance Sport Federation, como o WDSF European Cup Adult Latin, no sábado, e o Campeonato do Mundo WDSF World Championship Senior 110 Dances, no domingo. Para além das várias competições dos escalões nacionais e internacionais, agendadas para ambos os dias, o evento visa posicionar o concelho no mapa mundial da modalidade. O presidente da Câmara Municipal de Vouzela, Carlos Oliveira, destacou o orgulho na recepção do festival, sublinhando o seu impacto na projeção internacional da região, na dinamização da economia local e no apoio direto aos setores do turismo, restauração e alojamento. O município de Viseu passa a garantir o transporte público gratuito a todos os residentes no concelho com idade igual ou superior a 24 anos, através do novo passe Residente Viseu. A medida abrange a área geográfica do concelho, nos serviços MOVE, STUVE e MOBI Viseu dão lafões, complementando as políticas nacionais já existentes para jovens e antigos combatentes. O presidente da autarquia, João Azevedo, sublinhou o impacto positivo da iniciativa na mobilidade, na sustentabilidade ambiental e no orçamento das famílias, destacando Viseu como pioneiro no interior do país e apelando ao apoio financeiro do Estado, à semelhança do investimento realizado nas áreas metropolitanas. Os municípios interessados podem requerer a emissão ou atualização do passe junto dos operadores mediante a apresentação de comprovativo de domicílio fiscal e o pagamento do suporte físico no valor de 5€ por operador. O passe fica operacional desde o primeiro dia do mês de setembro, apresentando validade anual com renovação mensal automática. Para assegurar a gratuitidade e o correto planeamento da oferta de transportes, os utilizadores terão obrigatoriamente de validar o título à entrada de cada viagem. Já está a decorrer a venda dos bilhetes para a 32ª edição da Feira Industrial e Comercial de Tondela, a FICTON, que se realiza entre os dias 11 e 16 deste mês de setembro. Afirmando-se como o maior evento municipal e uma importante vitrine económica e cultural do concelho, a feira apresenta um passe geral a 15€, mantendo os bilhetes diários entre 3 e 5€. O cartaz musical inclui atuações de Né Manos no dia 11, Slow J no dia 12, Chico da Tina no dia 14, Bárbara Bandeira no dia 15 e Vizinhos na quarta-feira, dia 16, contando ainda com um dia de entrada gratuita no domingo, dia 13, protagonizado por Nuno Ribeiro. Os ingressos para o evento podem ser comprados presencialmente no Museu Terras de Besteiros ou online através do site oficial do município em ficton.pt. Vocacionada para atrair públicos de todas as idades, a FICTON alia o entretenimento e a animação noturna à promoção do potencial económico da região, consolidando-se como uma das iniciativas de maior projeção e dinamismo no território local. A 35ª edição da Feira do Vinho do Dão decorre este fim de semana na Praça do Município de Nelas, apresentando uma vasta programação especialmente dedicada ao público infantil e familiar. Com o objetivo de integrar todas as gerações no certame, o evento combina a promoção do património vinícola com momentos de lazer, incluindo a animação de rua itinerante pelos cromos do vinho, o ilusionismo do Zé Mágico, insufláveis, trampolins, bungee jumping e pinturas faciais a funcionar continuamente durante todo o fim de semana. Ao longo dos 3 dias, as famílias poderão participar em atividades dinâmicas, como o treino de cicloturismo infantil, um show cooking de gelados de uva, oficinas de música e robótica, a experiência interativa prova um instrumento e o pad e paper pegadas na vila. Um dos momentos mais emblemáticos da programação será a tradicional pisa da uva, agendada para sábado à tarde, que permitirá aos mais novos vivenciarem de forma prática uma das tradições mais marcantes da região. A informação regional da VFM fica por aqui. Uma excelente quinta-feira para si.
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0: São 8 horas. 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

0: Olá, malta! Sejam bem-vindos a mais um Cuidado, que ele está na cozinha! Eu sou Emanuel Moura e hoje trago-lhe algo extraordinário para você experimentar a fazer para o seu pequeno almoço e para o da sua cara metade, obviamente. Hoje, meninas e meninos, senhoras e senhores, trago panquecas de coco, limão e aveia.
1: Panquecas?
0: Ah, pois! Isto demora mais ou menos 15 minutos a fazer e é muito, muito fácil. Vamos aos ingredientes? Está preparado? Ora bem, precisamos de 440 ml de bebida vegetal de coco, vulgo leite de coco, ok? 2 ovos, 60 gramas de puré de baunilha, 115 gramas de flocos de aveia, 40 gramas de farinha de coco, uma raspa de limão, 200 gramas de banana, são mais ou menos 2 unidades. Isto se a banana for da Madeira, porque se for importada, meia banana chega, está bem? Uma colher cheia de canela, em pó, uma colher cheia de fermento em pó e cerca de 5 ml de óleo de coco. Está preparado? Vamos às panquecas? Isto faz-me lembrar qualquer coisa, panquecas, panquecas. Esta palavra, não sei. Bem, não interessa. Vamos então à preparação. Vamos? Passo número 1. Vamos começar por triturar os flocos de aveia no processador, até ficarem em farinha, e colocamos todos os ingredientes, exceto o fermento, obviamente, no liquidificador e vamos bater muito bem, até obter uma massa muito cremosa e sedosa. No fim de obtermos esta massa, vamos juntar o fermento e vamos misturar ligeiramente. Logo a seguir, vamos untar com o óleo de coco uma frigideira antiaderente e aquecê-la ao lume. Depois, fazemos uma panqueca de cada vez, colocando uma pequena quantidade de massa, mais ou menos 60 ml, dentro da frigideira. Deixamos cozinhar cerca de 1 minuto e depois viramos. Mais ou menos 1 minuto para cada lado, ok? É tipo um bitoque. É uma panqueca tipo bitoque. É um toque de um lado e um toque do outro. No fim de fazer toda a massa, vamos empilhar todas as panquecas num prato e deliciar-nos com estas panquecas incríveis que são ótimas de servir ao pequeno almoço.
1: Quem é que é amigo e ensina umas coisas giras? Sou eu, obviamente. Evidentemente.
0: E já sabe, esta e mais receitas aqui no podcast da sua rádio. Do cuidado que ele está na cozinha. Eu hei de voltar depois para mais uma receita incrível. Tchau.
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13: 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A primeira edição do Vouzela Dance Festival, evento internacional de dança desportiva organizado pela Associação Ritmo das Formas, com a colaboração do município de Vouzela, foi apresentada durante as festas do Castelo e decorrerá nos dias 26 e 27 de setembro. O festival reunirá cerca de 1.500 participantes de mais de 30 escolas nacionais e 45 jurados internacionais, integrando prestigiadas provas da WDSF World Dance Sport Federation, como o WDSF European Cup Adult Latin, no sábado, e o Campeonato do Mundo WDSF World Championship Senior 110 Dances, no domingo. Para além das várias competições dos escalões nacionais e internacionais, agendadas para ambos os dias, o evento visa posicionar o concelho no mapa mundial da modalidade. O presidente da Câmara Municipal de Vouzela, Carlos Oliveira, destacou o orgulho na recepção do festival, sublinhando o seu impacto na projeção internacional da região, na dinamização da economia local e no apoio direto aos setores do turismo, restauração e alojamento. O município de Viseu passa a garantir o transporte público gratuito a todos os residentes no concelho, com idade igual ou superior a 24 anos, através do novo passe Residente Viseu. A medida abrange a área geográfica do concelho, nos serviços MOVE, STUV e MOBI Viseu, dão lafões, complementando as políticas nacionais já existentes para jovens e antigos combatentes. O presidente da autarquia, João Azevedo, sublinhou o impacto positivo da iniciativa na mobilidade, na sustentabilidade ambiental e no orçamento das famílias, destacando Viseu como pioneiro no interior do país e apelando ao apoio financeiro do Estado, à semelhança do investimento realizado nas áreas metropolitanas. Os municípios interessados podem requerer a emissão ou atualização do passe junto dos operadores mediante a apresentação de comprovativo de domicílio fiscal e o pagamento do suporte físico no valor de 5€ por operador. O passe fica operacional desde o primeiro dia do mês de setembro, apresentando validade anual com renovação mensal automática. Para assegurar a gratuidade e o correto planeamento da oferta de transportes, os utilizadores terão obrigatoriamente de validar o título à entrada de cada viagem. Já está a decorrer a venda dos bilhetes para a 32ª edição da Feira Industrial e Comercial de Tondela, a FICTON, que se realiza entre os dias 11 e 16 deste mês de setembro. Afirmando-se como o maior evento municipal e uma importante vitrine económica e cultural do concelho, a feira apresenta um passe geral a 15€, mantendo os bilhetes diários entre 3 e 5€. O cartaz musical inclui atuações de Né Manos no dia 11, Slow J no dia 12, Chico da Tina no dia 14, Bárbara Bandeira no dia 15 e Vizinhos na quarta-feira, dia 16, contando ainda com um dia de entrada gratuita no domingo, dia 13, protagonizado por Nuno Ribeiro. Os ingressos para o evento podem ser comprados presencialmente no Museu Terras de Besteiros ou online através do site oficial do município em ficton.pt. Vocacionada para atrair públicos de todas as idades, a Ficton alia o entretenimento e a animação noturna à promoção do potencial económico da região, consolidando-se como uma das iniciativas de maior projeção e dinamismo no território local. A 35ª edição da Feira do Vinho do Dão decorre este fim de semana na Praça do Município de Nelas, apresentando uma vasta programação especialmente dedicada ao público infantil e familiar. Com o objetivo de integrar todas as gerações no certame, o evento combina a promoção do património vinícola com momentos de lazer, incluindo a animação de rua itinerante pelos cromos do vinho, o ilusionismo do Zé Mágico, insufláveis, trampolins, bungee jumping e pinturas faciais a funcionar continuamente durante todo o fim de semana. Ao longo dos 3 dias, as famílias poderão participar em atividades dinâmicas, como o treino de cicloturismo infantil, um show cooking de gelados de uva, oficinas de música e robótica, a experiência interativa prova um instrumento e o pad e paper pegadas na vila. Um dos momentos mais emblemáticos da programação será a tradicional pisa da uva, agendada para sábado à tarde, que permitirá aos mais novos vivenciarem de forma prática uma das tradições mais marcantes da região. A informação regional da VFM fica por aqui. Uma excelente quinta-feira para si.
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1: Bom dia, boa quinta-feira.
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3: Qual o papel da literatura, da imaginação e da linguagem na formação humana? Para que serve a literatura? Qual é a função da imaginação? E que valor tem o estudo literário numa sociedade dominada pela ciência e pela técnica? Este livro foi originalmente concebido como um conjunto de palestras radiofónicas. Nele, o autor defende que a literatura não é mero entretenimento, mas uma dimensão essencial da consciência humana. Deste modo, existem três formas principais de usar a linguagem: a linguagem comum, usada na vida cotidiana, a linguagem prática, própria da ciência, da política e do trabalho, e a linguagem da imaginação, que é a literatura. Esta última permite-nos compreender desejos, medos, conflitos e aspirações universais. O autor analisa também a continuidade das formas literárias ao longo da história. Mitos, lendas, tragédias, comédias e romances pertencem a uma vasta tradição interligada. Nenhum escritor cria a partir do nada. Toda a literatura dialoga com as obras anteriores e reutiliza estruturas narrativas ancestrais. Por isso, a literatura não evolui da mesma forma que a ciência. As grandes obras não são ultrapassadas, porque tratam conflitos e desejos que se repetem em todas as épocas. Obras como o Rei Lear ou a Odisseia são exemplos dessa intemporalidade. A literatura educa a imaginação, isto é, a capacidade de conceber não apenas o mundo como ele é, mas também como poderia ser. Ao fazê-lo, cria modelos possíveis da experiência humana e abre espaço para outras formas de pensar a realidade. O episódio de hoje foi sobre o livro Elogio da Literatura, de Northrop Frye, Edições 70.
2: Boas leituras!

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1: You're the Voice é uma canção gravada pelo cantor australiano John Farnham e lançada como single em setembro de 1986. Foi um dos maiores sucessos da Austrália, liderando o top de singles do Kent Music Report durante 7 semanas. No ARIA Music Awards de 87, ganhou o prémio Single do Ano. You're the Voice voltou a entrar para o top de singles australiano mais de 25 anos após o lançamento original, alcançando a posição número 64. Embora a power ballad You're the Voice tenha feito sucesso em toda a Europa, nos Estados Unidos a faixa teve um desempenho relativamente ruim. A versão da Farnham acabou por passar 8 semanas no top, chegando à posição número 82, mas nos Estados Unidos a canção é provavelmente mais conhecida por uma versão lançada em 91 pela banda Earth.

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13: Este é o News Flash com o essencial da informação para esta quinta-feira, 3 de setembro. A época especial de exames do ensino secundário arranca hoje com mais de 43 mil alunos inscritos, tendo sido criada pelo Ministério da Educação, Ciência e Inovação para mitigar os prejuízos causados pelas falhas técnicas na classificação eletrónica da segunda fase de exames. Aberta a todos os estudantes elegíveis, a fase decorre até terça-feira e permite que os concorrentes à segunda fase do concurso de acesso ao ensino superior utilizem a melhor nota obtida entre as duas épocas, registando-se a maior afluência nas provas de português, com 9.403 inscritos, matemática A, com 8.324, e física e química A, com 6.674 alunos inscritos. O comandante do Cometlis, Comando Metropolitano de Lisboa, da PSP, Superintendente-Chefe Luís Elias, defendeu o reforço urgente do contingente policial, alertando que a maior estrutura de segurança do país opera atualmente com o efetivo mínimo necessário. Em declarações à Lusa, o responsável destacou que os cerca de 6 mil agentes no terreno são insuficientes para responder às exigências de uma população diária estimada em 3 milhões de pessoas distribuídas por 9 concelhos, sobretudo face à elevada complexidade de gerir a segurança de órgãos de soberania, embaixadas, manifestações e grandes eventos culturais e desportivos. Aquele responsável defendeu também menos discursos alarmistas sobre segurança na praça pública, considerando que esta matéria requer um trabalho efetivo de coordenação entre diferentes entidades, nomeadamente com as autarquias. A defesa do agente da PSP, Bruno Pinto, condenado pelo Tribunal de Sintra a 3 anos e meio de pena suspensa pela morte de Odair Muniz, interpôs um recurso no Tribunal de Relação de Lisboa, no qual solicita a sua total absolvição penal e civil, isentando-o do pagamento de indenizações à família da vítima. Os advogados reiteram a tese de legítima defesa e do exercício de um direito no cumprimento do dever, sustentando que, no caso de ser mantida qualquer responsabilidade, a pena aplicada deveria ser substancialmente reduzida devido à diminuta culpa do arguido e à alegada contribuição decisiva da própria vítima para o desfecho do incidente. A oposição de esquerda, composta por Partido Comunista Português, Bloco de Esquerda e Livre, alinhou-se em duras críticas à moção de censura apresentada pelo Chega contra o governo do PSD, CDS-PP, motivada pelas dúvidas em torno do ministro da Administração Interna, Luís Neves. Embora os três partidos concordem na contestação às políticas do Executivo e na necessidade de esclarecimentos por parte do ministro, classificaram a iniciativa de André Ventura como folclore e malabarismo político destinado a disputar o protagonismo na direita, desvalorizando as reais preocupações socioeconómicas do país. Por sua vez, o PSD apelidou a moção de derrota pré-anunciada, acusando o Chega de querer precipitar conclusões antes da audição parlamentar de Luís Neves, agendada para a próxima terça-feira. A Unidade de Controlo Costeiro e de Fronteiras da GNR apreendeu esta madrugada cerca de 400 kg de cocaína e deteve um homem em Setúbal no âmbito de uma operação desencadeada no Parque Natural da Arrábida. A ação teve início após os militares detectarem movimentações suspeitas relacionadas com um desembarque ilícito por via marítima na zona entre a praia de Alberquel e o Parque de Merendas da Comenda. Embora estivessem no local pelo menos 8 indivíduos, apenas um foi interceptado pelas autoridades, tendo os restantes suspeitos posto em fuga a piada. O exército do Kuwait anunciou que os seus sistemas de defesa aérea estão a interceptar um ataque de mísseis e drones vindos do Irão, na sequência da escalada militar motivada pelos recentes bombardeamentos dos Estados Unidos na região. O governo do Kuwait apelou à população para cumprir as recomendações de segurança, justificando as explosões com a neutralização dos projéteis hostis, enquanto o Irão, que já tinha visado bases norte-americanas na Jordânia, Bahrein e Iraque, após atritos no Estreito de Hormuz, ainda não confirmou oficialmente a autoria da ofensiva. Donald Trump declarou que os Estados Unidos estão preparados para lançar novos ataques contra o Irão a qualquer momento, confirmando o fim da trégua de um mês e a retoma das hostilidades. Após os recentes bombardeamentos levados a cabo pelo Comando Central Norte-Americano, que desativaram os radares iranianos e destruíram equipamentos militares no Estreito de Hormuz, Trump assegurou que Washington mantém o controle sobre aquela passagem estratégica e reiterou que o objetivo central da ofensiva é travar de forma célere a capacidade nuclear de Teerã. A alta representante da União Europeia para os Negócios Estrangeiros, Kaja Kallas, anunciou o apoio amplo dos Estados-membros à proibição de entrada de ex-combatentes russos no espaço comunitário e ao endurecimento das restrições sobre vistos turísticos para cidadãos da Rússia. A posição foi expressa após uma reunião informal de ministros dos Negócios Estrangeiros na Irlanda, onde Kallas justificou as medidas com preocupações de segurança interna, exemplificadas por suspeitas no aeroporto de Leipzig, e defendeu ser inaceitável que cidadãos russos continuem a usufruir da hospitalidade europeia enquanto Moscou intensifica os ataques à Ucrânia. Foi o essencial da informação para esta quinta-feira, 3 de setembro. Tenha a continuação de um ótimo dia.
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quinta-feira, 3 de setembro, com previsões de céu pouco nublado ou limpo, apresentando períodos de maior nubosidade na região sul e no litoral norte e centro até final da manhã, que poderá persistir em alguns locais da faixa costeira ao longo do dia. O vento em geral vai ser fraco, até 30 km/h, subida das temperaturas máximas até aos 28 graus no Porto, 35 em Faro, 37 em Coimbra, 40 em Lisboa e 41 graus em Santarém.

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muito bom dia para todos os ouvintes da VFM. Estão na companhia de Vozela FM para mais um programa de rádio.

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E hoje eu tenho aqui um CD duplo que eu fui descobrir à minha arca musical, com músicas impressionantes. Eu já ouvi e fiquei de boca aberta. Como é que eu tinha isto na minha discografia e não sabia? Não me lembro como é que isto veio parar à minha mão. Sinceramente, eu vou-lhe oferecer a música, claro.

Finalmente também vamos dar voz aos mais pequenitos, a quem efetivamente gosta de ouvir rádio e também gosta de ler, de declamar poesia, dizer alguma coisa. Você vai gostar de ouvir. Fique connosco, vamos até

0: Que maravilha de música! Estava escondida, estava arrecadada na arca, arrumada, melhor dizendo. 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

piada da beira de pinho. 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

Uma vez mais, muito bom dia para todos vós, queridos ouvintes que estão na sintonia da Vozela FM. E o certo é que vale a pena estar connosco, porque tem sempre coisas boas, muito boas para ouvir. Algumas um pouco mais antigas, outras mais recentes, modernas, mas o certo é que nós temos tudo aqui para si. Para si e não falhar. Todos os dias são dias da mãe. Há quem diga, ah, o dia da mãe é no primeiro domingo de maio. E foi já no dia 8 de dezembro. Hoje é no dia, no primeiro domingo de maio. Mas as mães estão presentes o ano inteiro. 365 dias ou 366 dias, conforme o ano. Mas o certo é que a mãe deve ser comemorada todos os dias. E é isso que vamos fazer. Vou ver se consigo passar aquilo que eu tenho aqui.

0: Dia da Mãe é um dia muito especial para todos nós. É o dia em que recordamos as mães que já partiram e as mães que ainda estão entre nós. São as mães que acolhem os seus filhos, os seus maridos e todos os seus familiares de braços abertos, com todo o amor, com todo o carinho. Hoje é um dia muito especial e Vozel FM não podia ficar indiferente a este grande dia de todas as mulheres.
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2: No passado dia 11 de outubro, tive o lançamento do primeiro livro de poesia do meu tio Zé Carlos Morgado, apesar de estar aqui escrito José Morgado, para mim será sempre tio Zé Carlos. Há já bastante tempo que o meu tio partilha comigo todos os poemas que escreve, compilou neste livro, salvo a repetição. Poesia é vida, vida é poesia, de José Morgado, José Carlos Morgado. No dia 11 de outubro fomos a Coimbra, com todo o gosto, eu, a minha irmã, a minha sobrinha e o meu pai, o irmão mais velho do meu tio, assistir à apresentação. Nunca é demais a referir aqui alguns aspectos que eu considero importantes e que me dizem bastante. E vou começar por falar sobre o meu tio. José Carlos Araújo Morgado, nascido em São Pedro do Sul, a 10 de maio de 1949, São Pedrense de Gema, conhecido na infância pelo Carlitos, nasceu numa família humilde que tinha uma loja de comércio, onde vendia fazendas e também equipamentos de rádio e discos. Portanto, esta loja em São Pedro do Sul era uma segunda casa, entre aspas, para mim. Aliás, quando estive colocada em São Pedro Sul, muitas das funcionárias conseguiram reconhecer-me e vinham-me perguntar se eu era a tal menina pequenina que estava, juntamente com a minha avó Alda, a minha avó Vilda, na lojinha, e é verdade. O pai de Tinha, aqui este pai é o meu avô Abel, detinha equipamentos sonoros que serviam para serem alugados para festas nas aldeias à volta. E daí nasceu o gosto pela música que até hoje se mantém. Adora música. É de família, sem dúvida. Meu tio adora música. Eu adoro música. A minha irmã adora música. E a minha sobrinha, Sofia Manuel, também respira e vibra música. Fez a instrução primária em São Pedro Sul com o professor Valente, que era muito rigoroso. Seguiu-se o colégio de São Tomás de Aquino, onde fez os 5 primeiros anos do liceu e depois veio o 6º e 7º ano no Liceu Nacional de Viseu, atual Escola Secundária Alves Martins. Era bom aluno, tendo dispensado a aptidão à universidade. Fez os 3 primeiros anos de Engenharia Eletrónica e Telecomunicações em Coimbra e, em 1969, participou ativamente na célebre crise académica da Universidade de Coimbra. Depois, foi para Lisboa para o Instituto Superior Técnico. No IST, não esquece, dois professores, Borges da Silva e António Guterres, atual secretário-geral da ONU. Formou-se em Engenharia Eletrotécnica e Telecomunicações no dia de São Martinho de 1972, ou seja, eu ainda não era nascida. Portanto, eu fui a primeira sobrinha, nasci 2 anos depois, em 1974. Após o final do curso, fez o estágio obrigatório na Administração Geral do Porto de Lisboa, na Rocha de Conde de Óbidos. Comandante Araújo e o instrutor Lourenço foram pessoas marcantes, grandes amigos e de muito conhecimento. Depois foi o ingresso na tropa, em Mafra. Recruta, especialidade de transmissões de cavalaria, de onde seguiu para Santarém e depois para Santa Margarida, onde esteve de oficial de dia de 24 de abril para 25 de abril de 1974, tendo saído da tropa em setembro de 1975, já após a Revolução. Em maio de 1973, casou com a Maria Odete, a minha querida tia, Maria Odete, mais conhecida por Detinha, que conheceu no sétimo ano do Liceu de Viseu, portanto, no Liceu Alves Martins, de escola secundária. Tem o filho Miguel, o meu querido primo, o único primo que eu tenho do lado do paterno, não é? O meu tio tem apenas um irmão, portanto eu tenho apenas um primo, o primo Miguel. A nora Catarina e dois netos, a Beatriz e o Gustavo. Tenho também o irmão Fernando Morgado. O Fernando Morgado, que é tal e qual o irmão, a música, poesia nem tanto, gosta muito de ler poesia escrita por outras pessoas e está constantemente a pedir-me para o fazer. O Fernando Morgado, que é o meu paizinho, que é radialista na rádio Vozela, VFM, e continua com 82 anos, em Vozela, e duas sobrinhas, a Sofia e a Jenny Morgado, portanto, eu e a minha irmã, Jenny. Mais uma vez aqui vos apresento Poesia é Vida, Vida é Poesia, e tenho aqui uma dedicatória, a qual não a vou ler, porque é dedicada a mim, à minha irmã e à minha querida Sofia Manuel, a minha sobrinha. Selecionei aqui um poema, aliás, é-me difícil de selecionar porque são todos muito emotivos e aqui na página 406 chamo-vos a atenção que sempre que é o meu aniversário, o meu tio envia-me um poema dedicado a mim. Parece que me lê por dentro. É incrível. Ora bem, página 406. Ora vamos. Sorriso, paz, perdão, amor. Usa o sorriso para desarmar a tristeza. Admirar toda a beleza. Encarar os problemas sempre simples com certeza. E mostra a tua alma sem medo da incerteza. Usa a paz para manteres a calma, para combater a ira que te aponta à mira. E segue o coração e a razão, equilíbrio da demonstração do teu interior com muito amor. Balanço dos teus dias escreves no livro das tuas memórias que lembrarão tuas histórias. Usa o perdão para suportar a ingratidão. Possíveis e aparentes derrotas, e não tires notas porque te machucas e te magoas. Destes momentos da vida, que será mais feliz e querida, com estes sentimentos apagados e ignorados. Usa o amor para enfrentar a vida, encontrar a paz, viver com um sorriso, para perdoar e ser perdoado. Para amar e ser amado, para confiar em Deus e nunca dizer adeus, aos amigos que estarão sempre contigo, em qualquer ocasião. Pensamento do dia, do meu querido tio. 3 de julho de 1922. Um beijo muito grande.

Poesia lida por declamada, como quiser, por Sofia de Figueiredo Morgado de Vozela, professora do ensino secundário e é minha filha.

Ser mãe é escolher colocar a felicidade do seu filho à frente da sua. É ensinar as lições mais difíceis.

0: honra teu pai e tua mãe, para que seus dias se prolonguem sobre a terra. Eu vi minha mãe rezar aos pés da Virgem Maria. Era uma santa e a escutar o que outra santa dizia.
1: Poesia dedicada a todas as mães que estão na companhia da VFM neste dia tão especial da nossa vida, o Dia da Mãe, o primeiro domingo do mês de maio.
0: Mãe coragem, mãe protetora, mãe poderosa, mãe abrigo, mãe incondicional, mãe sábia, mãe abraço, mãe descanso. Não preciso de mais nada. O coração das mães é um abismo no fundo do qual se encontra sempre um perdão. Mãe é um nome de Deus nos lábios e nos corações das crianças pequenas. As mães dão ao filho durante muito pouco tempo, mas dão o seu coração para sempre. Amar os pequenos até que cresçam, os doentes até que se curem, os ausentes até que voltem. Só uma mãe pode amar assim. E tu, sozinho e pensativo na tua dor, procurarás a tua mãe e, nesses braços, esconderás o teu rosto. No seio que nunca muda, terás repouso. Os filhos são as âncoras da vida das mães. No mundo há apenas uma criança bonita e todas as mães são a sua mãe.
1: Poesia dedicada à mãe.
0: Ser mãe é um universo de sentimentos, de significados, de emoções. Mãe coragem, mãe protetora, mãe abrigo, mãe sábia, mãe abraço, mãe descanso. Algumas das mais belas e inspiradoras palavras, pensamentos e citações dirigidas a todas as mães. Palavras de afeto e carinho, acompanhadas de um grande, grande abraço de todos nós.

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1: Meus amigos, ouvimos declaração, ou melhor, declamação.
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1: Dizia eu que ouvimos poesia dedicada a todas as mães, declamada pela nossa querida amiga Rosa Branca. Vamos prosseguir, e estamos quase a chegar ao final da primeira hora do programa de hoje.

0: Abraço. Abraço é um laço de um presente que se dá mesmo ausente. Porque se presente, porque entra dentro da gente. Presente com abraço são palavras que se dizem num enlace mudo e quente e que profundamente se sente num sentir de amizade permanente. E que por vezes as lágrimas vertem-se de contentes por estarmos ali tão presentes. Não deixes de abraçar e transmitires o que sentes, porque é a escrita feita pela alma que acalma o coração por este presente que se desembrulha para se saborear rapidamente. Um abraço para todos. 21 de outubro de 2022. Poesia é vida. Vida é poesia. De José Carlos Morgado. Uma boa noite para todos. E tal como digo sempre, sejam felizes. E partilhei sempre felicidade.
1: E a poesia declamada por Sofia de Figueiredo Morgado, do livro de seu tio José Carlos Morgado, que reside em Coimbra, mas é sampedrense de Gema. E poesia na primeira parte, é tudo. Tivemos aqui uns atropelos, mas sabe como é que é. Os aparelhos também, de vez em quando, precisam de um descansozinho, não é? E nós não lhe damos descanso nenhum, é 24 horas por dia.

E nós vamos fazer um pequenino intervalo, uma pausa, apenas minutos, para voltarmos para a segunda e última hora do programa de hoje.

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0: São 11 horas.
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A guitarra portuguesa aqui em destaque hoje neste programa. Carlos Paredes já não está entre nós, mas temos quem o substitua, quem continua a dedilhar a guitarra portuguesa.

José Peixoto na guitarra portuguesa. E o título desta peça é O Silêncio da Sombra.

0: Meus amigos, e agora vou-vos apresentar, ou oferecer, melhor dizendo, uma gravação também feita há 3, 4 anos no máximo, de uma menina de Vozela, que na altura teria aproximadamente os 8 anitos, hoje tem 11, e gosta muito de música, gosta muito de ler, especialmente livros de poesia, e gosta também de estudar, porque, tanto quanto eu sei, e me foi comunicado ontem, está no final desta época de estudo, as aulas, suponho que já acabaram, ou vão acabar este fim de semana próximo, e possivelmente irá ter a todas as disciplinas 5, que é o máximo. Parabéns, Sofia Manuel, do teu avô Fernando Morgado. Então vamos ouvir aqui o que a Sofia gravou aproximadamente 4 anos atrás, quando festejamos aqui o 25 de Abril, e eu convidei a minha neta para vir até os estúdios da VFM e trazendo alguma coisa para dizer sobre o 25 de Abril. Eu não lhe disse absolutamente nada. A mãe é que lhe disse, a Jenny Morgado é que lhe disse o que era o 25 de Abril, o que significava esse dia. E ela disse logo que queria poesia de Manuel Alegre. E não só. Mas vamos ouvir então o que eu gravei nessa altura.
1: São, saúde, educação, a paz, o pão, habitação, saúde, educação.

0: Olá, eu sou o Fernando Morgado, o avô da Sofia Manuel Santos.
1: Olá, avô. Então, eu sei que viveste o 25 de Abril e aqui vamos estar hoje a falar sobre o 25 de Abril e vou começar por ler um poema. Abril de sim, Abril de não. Eu vi Abril por fora e Abril por dentro. Vi o Abril que foi e o Abril de agora. Eu vi Abril em festa e Abril lamento. Vi como quem ri, como quem chora. Eu vi chorar Abril e Abril partir. Vi o Abril de sim e Abril de não. Abril que já não é e Abril por vir. E como tudo, o mais contradição. Vi o Abril que ganha e o Abril que perde. Vi que foi Abril e o que não foi. Eu vi Abril de ser e Abril de não ser. Abril de Abril vestido, Abril tão verde, Abril de Abril despido, Abril que dói, Abril já feito e ainda por fazer. Poema de Manuel Alegre.
0: Muito bem, então, Sofia, estás satisfeita?
1: Sim.
0: Sim. E gostas efetivamente de poesia?
1: Sim, não é uma leitura que eu uso diariamente, mas...
0: Mas gostas?
1: Eu gosto muito.
0: Muito bem.

0: poeta que cantava e o povo. E o povo é quem mais ordena. Foi esta força viril de antes quebrar, que torcer, que em 25 de abril fez Portugal renascer. E em Lisboa, capital dos novos mestres da vis, o povo de Portugal deu perder a quem, o poder a quem quis. Poema de Ari dos Santos.
1: Sofia Manuel, uma menina que tinha na altura à volta dos 8 anitos, mas que já falava desta maneira. Ainda não andava na escola, suponho eu que não, mas decorava tudo.

trabalho, um trabalho realizado para a VFM há cerca de 4 anos, 3, 4 anos atrás. E pediram vários ouvintes que voltasse a passar as meninas que eu tenho aqui assim comigo: Sofia Manuel, Sofia Morgado, Jenny Morgado e... ainda falta-me aqui uma outra menina. Carlota, falta-me a Carlota. Carlota, que vamos já ouvir.

caros ouvintes, o telefone tocou duas vezes, eu atendi. Era um ouvinte a dizer que só apanhou a meio a gravação que eu passei. Se seria possível passar outra vez, que está na nossa sintonia, só agora é que chegou a casa. E um outro ouvinte também, dos arredores de Viseu, de uma aldeia de Viseu, que ele disse-me rapidamente, mas eu já nem decorei. Eu disse, está bem, meu amigo, fique descansado, continue connosco que eu vou passar outra vez.

0: Meus queridos ouvintes, em especial os dois ouvintes que me ligaram há minutos atrás, um muito próximo da cidade de Viseu e o outro nem lhe perguntei de onde é que estava a ligar. Quando estou a fazer programas, estou inteiramente dedicado a toda esta aparelhagem que eu tenho aqui à minha frente e ao computador também. Mas agora vamos ouvir então, outra vez, a Sofia Manuel.
1: Educação.

0: Olá, eu sou o Fernando Morgado, o avô da Sofia Manuel Santos.
1: Olá, avô. Então, eu sei que viveste o 25 de Abril e aqui vamos estar hoje a falar sobre o 25 de Abril e vou começar por ler um poema. Abril de sim, Abril de não. Eu vi Abril por fora e Abril por dentro. Vi o Abril que foi e o Abril de agora. Eu vi Abril em festa e Abril lamento. Vi como quem ri, como quem chora. Eu vi chorar Abril e Abril partir. Vi o Abril de sim e Abril de não. Abril que já não é e Abril por vir. E como tudo, o mais contradição. Vi o Abril que ganha e o Abril que perde. Vi que foi Abril e o que não foi. Eu vi Abril de ser e Abril de não ser. Abril de Abril vestido, Abril tão verde, Abril de Abril despido, Abril que dói, Abril já feito e ainda por fazer. Poema de Manuel Alegre.
0: Muito bem, então, Sofia, estás satisfeita?
1: Sim.
0: Sim. E gostas efetivamente de poesia?
1: Sim, não é uma leitura que eu uso diariamente, mas...
0: Mas gostas?
1: Eu gosto muito.
0: Muito bem.

poeta que cantava e o povo. E o povo é quem mais ordena. Foi esta força viril de antes quebrar, que torcer, que em 25 de abril fez Portugal renascer. E em Lisboa, capital dos novos mestres da vis, o povo de Portugal deu perder a quem, o poder a quem quis. Poema de Ari dos Santos.

dia das mães para a pessoa que me deu a vida. E todos os dias dá-me razão para viver. A maior alegria da minha vida é ter uma mãe como tu. Feliz dia das mães, minha rainha. Beijinhos, coração. Com três letrinhas apenas, escreve a palavra mãe. É das palavras pequenas a maior que o mundo tem. Querida mãe, no teu dia eu gostava de dar um passeio contigo à praia, fazer um piquenique, irmos ao parque. Eu espero que isso aconteça. É o meu desejo do dia da mãe. Beijinhos. Adoro-te, mãe. Beijinhos, coração. Querida mãe, és tu que trataste de mim para eu existir, para eu sobreviver. Muito obrigada. Beijinhos, coração. Feliz dia da mãe.

Ouvimos a Carlota, que é filha de um colega meu da rádio Vozela, Agostinho Bizarro. Esta menina também nesta altura tinha 7 aninhos e agora já anda na escola. Mas o certo é que ouvir esta menina, tudo muito bem. Beijinhos, Carlota, e parabéns aos pais. E agora vamos terminar o programa de hoje com o fado português. E sabe onde é que vamos? Vamos à Tasca do Jaime. É isso mesmo que eu lhe vou oferecer na reta final do programa de hoje, aproximadamente 30 minutos de fado e guitarradas e fado e fadistas.

Oh, meus amigos, eu deixei correr esta roda que estamos a fazer com os fados e fadistas na Tasca do Jaime. Eu nunca lá tinha ido, à Tasca do Jaime, mas sabe que ali é fino. Ali não se pode fazer barulho quando começa o fado até acabar, ou bate palmas, ou então não fala, não conversa. Tem que ser baixinho, porque não podemos interromper quem está a cantar o fado e quem está a tocar a guitarra e a viola. Portanto, estes fados foram para si. Obrigado por ter estado connosco. Vamos terminar o programa de hoje. E já sabe que é sempre o melhor para si. E, olha, nem sei, sinceramente, nem sei o que lhe dizer mais.

0: muito bom dia. Que esteja satisfeito com a nossa programação. Levei até si mais um programa de rádio mais alto e mais além, com música variada, poesia de Sofia Morgado, Sofia Manuel e da Carlota. Três meninas realmente muito bonitas e...
1: É meio-dia.
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3: Este é o News Flash com o essencial da informação para esta quinta-feira, 3 de setembro. A época especial de exames do ensino secundário arranca hoje com mais de 43 mil alunos inscritos, tendo sido criada pelo Ministério da Educação, Ciência e Inovação para mitigar os prejuízos causados pelas falhas técnicas na classificação eletrónica da segunda fase de exames. Aberta a todos os estudantes elegíveis, a fase decorre até terça-feira e permite que os concorrentes à segunda fase do concurso de acesso a um ensino superior utilizem a melhor nota obtida entre as duas épocas, registando-se a maior afluência nas provas de português, com 9.403 inscritos, matemática A com 8.324 e física e química A com 6.674 alunos inscritos. O comandante do Cometlis, Comando Metropolitano de Lisboa, da PSP, Superintendente-Chefe Luís Elias, defendeu o reforço urgente do contingente policial, alertando que a maior estrutura de segurança do país opera atualmente com o efetivo mínimo necessário. Em declarações à Lusa, o responsável destacou que os cerca de 6 mil agentes no terreno são insuficientes para responder às exigências de uma população diária estimada em 3 milhões de pessoas distribuídas por 9 concelhos, sobretudo face à elevada complexidade de gerir a segurança de órgãos de soberania, embaixadas, manifestações e grandes eventos culturais e desportivos. Aquele responsável defendeu também menos discursos alarmistas sobre segurança na praça pública, considerando que esta matéria requer um trabalho efetivo de coordenação entre diferentes entidades, nomeadamente com as autarquias. A defesa do agente da PSP, Bruno Pinto, condenado pelo Tribunal de Sintra a 3 anos e meio de pena suspensa pela morte de Odair Muniz, interpôs um recurso no Tribunal de Relação de Lisboa, no qual solicita a sua total absolvição penal e civil, isentando-o do pagamento de indenizações.

0: condenações à família da vítima. Os advogados reiteram a tese de legítima defesa e do exercício de um direito no cumprimento do dever, sustentando que, no caso de ser mantida qualquer responsabilidade, a pena aplicada deveria ser substancialmente reduzida devido à diminuta culpa do arguído e à alegada contribuição decisiva da própria vítima para o desfecho do incidente. A oposição de esquerda, composta por Partido Comunista Português, Bloco de Esquerda e Livre, alinhou-se em duras críticas à moção de censura apresentada pelo Chega contra o governo do PSD, CDS-PP, motivada pelas dúvidas em torno do ministro da Administração Interna, Luís Neves. Embora os três partidos concordem na contestação às políticas do Executivo e na necessidade de esclarecimentos por parte do ministro, classificaram a iniciativa de André Ventura como folclore e malabarismo político destinado a disputar o protagonismo na direita, desvalorizando as reais preocupações socioeconómicas do país. Por sua vez, o PSD apelidou a moção de derrota pré-anunciada, acusando o Chega de querer precipitar conclusões antes da audição parlamentar de Luís Neves, agendada para a próxima terça-feira. A Unidade de Controlo Costeiro e de Fronteiras da GNR apreendeu esta madrugada cerca de 400 kg de cocaína e deteve um homem em Setúbal no âmbito de uma operação desencadeada no Parque Natural da Arrábida. A ação teve início após os militares detectarem movimentações suspeitas relacionadas com um desembarque ilícito por via marítima na zona entre a praia de Alberquel e o Parque de Merendas da Comenda. Embora estivessem no local pelo menos 8 indivíduos, apenas um foi interceptado pelas autoridades, tendo os restantes suspeitos posto em fuga a piada. O exército do Kuwait anunciou que os seus sistemas de defesa aérea estão a interceptar um ataque de mísseis e drones vindos do Irão, na sequência da escalada militar motivada pelos recentes bombardeamentos dos Estados Unidos na região. O governo do Kuwait apelou à população para cumprir as recomendações de segurança, justificando as explosões com a neutralização dos projéteis hostis, enquanto o Irão, que já tinha visado bases norte-americanas na Jordânia, Bahrein e Iraque, após atritos no Estreito de Hormuz, ainda não confirmou oficialmente a autoria da ofensiva. Donald Trump declarou que os Estados Unidos estão preparados para lançar novos ataques contra o Irão a qualquer momento, confirmando o fim da trégua de um mês e a retoma das hostilidades. Após os recentes bombardeamentos levados a cabo pelo Comando Central Norte-Americano, que desativaram os radares iranianos e destruíram equipamentos militares no Estreito de Hormuz, Trump assegurou que Washington mantém o controle sobre aquela passagem estratégica e reiterou que o objetivo central da ofensiva é travar de forma célere a capacidade nuclear de Teherã. A alta representante da União Europeia para os Negócios Estrangeiros, Kaja Kallas, anunciou o apoio amplo dos Estados-membros à proibição de entrada de ex-combatentes russos no espaço comunitário e ao endurecimento das restrições sobre vistos turísticos para cidadãos da Rússia. A posição foi expressa após uma reunião informal de ministros dos Negócios Estrangeiros na Irlanda, onde Kallas justificou as medidas com preocupações de segurança interna, exemplificadas por suspeitas no aeroporto de Leipzig, e defendeu ser inaceitável que cidadãos russos continuem a usufruir da hospitalidade europeia enquanto Moscou intensifica os ataques à Ucrânia. Foi o essencial da informação para esta quinta-feira, 3 de setembro. Tenha a continuação de um ótimo dia.
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0: Olá, malta! Sejam bem-vindos a mais um Cuidado, que ele está na cozinha. Eu sou Emanuel Moura e hoje trago-lhe algo extraordinário para você experimentar a fazer para o seu pequeno almoço e para o da sua cara metade, obviamente. Hoje, meninas e meninos, senhoras e senhores, trago panquecas de coco, limão e aveia.
1: Panquecas?
0: Ah, pois! Isto demora mais ou menos 15 minutos a fazer e é muito, muito fácil. Vamos aos ingredientes? Está preparado? Ora bem, precisamos de 440 ml de bebida vegetal de coco, vulgo leite de coco, ok? 2 ovos, 60 gramas de puré de baunilha, 115 gramas de flocos de aveia, 40 gramas de farinha de coco, uma raspa de limão, 200 gramas de banana, são mais ou menos 2 unidades. Isto se a banana for da Madeira, porque se for importada, meia banana chega, está bem? Uma colher cheia de canela, em pó, uma colher cheia de fermento, em pó, e cerca de 5 ml de óleo de coco. Está preparado? Vamos às panquecas? Isto faz-me lembrar qualquer coisa. Panquecas. Esta palavra, não sei. Bem, não interessa. Vamos então à preparação. Vamos? Passo número 1. Vamos começar por triturar os flocos de aveia no processador, até ficarem em farinha, e colocamos todos os ingredientes, exceto o fermento, obviamente, no liquidificador e vamos bater muito bem, até obter uma massa muito cremosa e sedosa. No fim de obtermos esta massa, vamos juntar o fermento e vamos misturar ligeiramente. Logo a seguir, vamos untar com o óleo de coco uma frigideira antiaderente e aquecê-la ao lume. Depois, fazemos uma panqueca de cada vez, colocando uma pequena quantidade de massa, mais ou menos 60 ml, dentro da frigideira. Deixamos cozinhar cerca de 1 minuto e depois viramos. Mais ou menos 1 minuto para cada lado, ok? É tipo um bitoque. É uma panqueca tipo bitoque. É um toque de um lado e um toque do outro. No fim de fazer toda a massa, vamos empilhar todas as panquecas num prato e deliciar-nos com estas panquecas incríveis que são ótimas de servir ao pequeno almoço.
1: Quem é que é amigo e ensina umas coisas giras? Sou eu, obviamente. Evidentemente.
0: E já sabe, esta e mais receitas aqui no podcast da sua rádio. Do cuidado que ele está na cozinha. Eu hei de voltar depois para mais uma receita incrível. Tchau.
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10: 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A primeira edição do Vouzela Dance Festival, evento internacional de dança desportiva organizado pela Associação Ritmo das Formas, com a colaboração do município de Vouzela, foi apresentada durante as festas do Castelo e decorrerá nos dias 26 e 27 de setembro. O festival reunirá cerca de 1.500 participantes de mais de 30 escolas nacionais e 45 jurados internacionais, integrando prestigiadas provas da WDSF World Dance Sport Federation, como o WDSF European Cup Adult Latin, no sábado, e o Campeonato do Mundo WDSF World Championship Senior 1-10 Dances, no domingo. Para além das várias competições dos escalões nacionais e internacionais, agendadas para ambos os dias, o evento visa posicionar o concelho no mapa mundial da modalidade. O presidente da Câmara Municipal de Vouzela, Carlos Oliveira, destacou o orgulho na recepção do festival, sublinhando o seu impacto na projeção internacional da região, na dinamização da economia local e no apoio direto aos setores do turismo, restauração e alojamento. O município de Viseu passa a garantir o transporte público gratuito a todos os residentes no concelho com idade igual ou superior a 24 anos através do novo passe Residente Viseu. A medida abrange a área geográfica do concelho nos serviços MOVE, STUVE e MOBI Viseu dão lafões, complementando as políticas nacionais já existentes para jovens e antigos combatentes. O presidente da autarquia, João Azevedo, sublinhou o impacto positivo da iniciativa na mobilidade, na sustentabilidade ambiental e no orçamento das famílias, destacando Viseu como pioneiro no interior do país e apelando ao apoio financeiro do Estado, à semelhança do investimento realizado nas áreas metropolitanas. Os municípios interessados podem requerer a emissão ou atualização do passe junto dos operadores mediante a apresentação de comprovativo de domicílio fiscal e o pagamento do suporte físico no valor de 5 euros por operador. O passe fica operacional desde o primeiro dia do mês de setembro, apresentando validade anual com renovação mensal automática. Para assegurar a gratuitidade e o correto planeamento da oferta de transportes, os utilizadores terão obrigatoriamente de validar o título à entrada de cada viagem. Já está a decorrer a venda dos bilhetes para a 32ª edição da Feira Industrial e Comercial de Tondela, a FICTON, que se realiza entre os dias 11 e 16 deste mês de setembro. Afirmando-se como o maior evento municipal e uma importante vitrine económica e cultural do concelho, a feira apresenta um passe geral a 15 euros, mantendo os bilhetes diários entre 3 e 5 euros. O cartaz musical inclui atuações atuações de Né Manos, no dia 11, Slow J, no dia 12, Chico da Tina, no dia 14, Bárbara Bandeira, no dia 15 e Vizinhos, na quarta-feira, dia 16, contando ainda com um dia de entrada gratuita, no domingo, dia 13, protagonizado por Nuno Ribeiro. Os ingressos para o evento podem ser comprados presencialmente no Museu Terras de Besteiros ou online através do site oficial do município em ficton.pt. Vocacionada para atrair públicos de todas as idades, a Ficton alia o entretenimento e a animação noturna à promoção do potencial económico da região, consolidando-se como uma das iniciativas de maior projeção e dinamismo no território local. A 35ª edição da Feira do Vinho do Dão decorre este fim de semana na Praça do Município de Nelas, apresentando uma vasta programação especialmente dedicada ao público infantil e familiar. Com o objetivo de integrar todas as gerações no certame, o evento combina a promoção do património vinícola com momentos de lazer, incluindo a animação de rua itinerante pelos cromos do vinho, o ilusionismo do Zé Mágico, insufláveis, trampolins, bungee jumping e pinturas faciais a funcionar continuamente durante todo o fim de semana. Ao longo dos três dias, as famílias poderão participar em atividades dinâmicas, como o treino de cicloturismo infantil, um show cooking de gelados de uva, oficinas de música e robótica, a experiência interativa prova um instrumento e o pad e paper pegadas na vila. Um dos momentos mais emblemáticos da programação será a tradicional pisa da uva, agendada para sábado à tarde, que permitirá aos mais novos vivenciarem de forma prática uma das tradições mais marcantes da região. A informação regional da VFM fica por aqui. Uma excelente quinta-feira para si.
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0: São 16 horas.
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Morada FM, olá, bem-vindos, onde o tempo não passa, só toca e ecoa pela eternidade. Eu sou o Carlos Giria e esta missão arranca agora.

Ora, começando por dizer que abrimos esta edição do No Outro Lado FM com Kings and Queens of the Underground para o álbum com o mesmo nome de Billy Idol. Agora é tempo de te dizer olá, bem-vindo, meu querido viajante sonoro. Estás no Outro Lado FM, aquele programa que vem desde o longínquo, quase pré-histórico, até ano de 1988, ano em que os telemóveis pareciam tijolos e as cassetes, bom, as cassetes ainda eram quase a revolução. Para os modernos de espírito, bom, para esses, não se esqueçam de visitar o nosso cantinho digital em nootrolado.fm.webnote.pt. Temos também um canal no YouTube, youtube.com/rmxpt, onde podem subscrever, deixar um like, acionar o sininho.

comentar os vídeos, isto apenas e só para ser sempre os primeiros a saber das novidades. Agora, no outro lado FM, para marcar o início de outra viagem sonora, vamos recordar 1989, o ano em que o Muro de Berlim começava a ceder, e bom, os Guns N' Roses mostravam que às vezes a paciência é mesmo uma virtude, se não até o melhor remédio.

Patience para os Guns N' Roses nesta emissão do Noutro Lado FM. Esta emissão do Noutro Lado FM vai toda ela andar muito à volta do rock, porque o rock é mesmo a nossa praia, o rock é o nosso som e, claro, o rock é o som original do Noutro Lado FM. Bom, voltando ainda aos Guns N' Roses e a este Patience, recordem-se que este tema é de 1989 e em 89, além do muro de Berlim a cair, a Nintendo lançava o Game Boy e provava dessa forma que a portabilidade iria ser a história. Agora, deixem-se levar aqui no Outro Lado FM por uma sequência que passa por caminhos do destino. Temos uma roda no céu, literalmente. A dúvida se realmente alguém ainda continua a ficar apaixonado e também uma pergunta: How about you? Mas para começar, é mesmo Will in the Sky no Outro Lado.

recuperando a longa duração Wild Giant Sweeps para Lance Mugleston. Escutámos este All About You nesta sequência no outro lado da FM, que pelo meio contou com Ken Robbins, Does Anybody Really Fall In Love Anymore, e começámos em grande com o Journey de Steve Perry, Wheel In The Sky.

Fraternais no outro lado FM, Body Wishes para o álbum com o mesmo nome de Rod Stewart. Também os Scorpions ao vivo no Convento do Beato em Lisboa, que deu aso ao álbum de direção acústica. Escutámos de Zoo, abrimos a sequência com This Fight Tonight para recordar aquela que, como eu referi, é uma das nossas bandas favoritas, os Nazareth. Agora no outro lado FM, vamos entrar na última sequência desta primeira hora. Em 1986, quando alguns destes clássicos vinham a luz do dia e o mundo assistia, por exemplo, à queda do Muro de Berlim, isto já em 89, claro, ou às mudanças que se seguiam, a luz nunca se apagava. Preparem-se então para a última sequência que ilumina o nosso caminho. There's a Light That Never Goes Out para os The Smiths é a primeira. Logo a seguir vem o Skid Row com 18 and Life. E pronto, logo a seguir, para fechar, nós regressamos para os 10 pedidos.

assim, com este 1895 para o Skid Row, que vamos chegando ao final desta primeira metade do No Outro FM. No Outro FM, onde cada nota, cada passo e cada riso contam a história de tempos que marcaram a humanidade e também, claro, os nossos dias. Lembrem-se, meus queridos, de visitar sempre o nosso canto digital no outroadfm.webnode.pt. Lembrem-se também de passar no nosso canal no YouTube, youtube.com/rmxpt. E já agora, não se esqueçam de subscrever, deixar os vossos likes, comentar e ativar o sininho para serem sempre os primeiros a entrar nesta aventura sonora. Eu sou o Carlos Didier, vou ali à bica e ao pastel de nata, regresso já daqui a pouco, logo a seguir ao sinal horário e aos comerciais, bom, de forma a que não tenham muitas saudades minhas. E então, para o final desta primeira hora, vamos com um cheirinho daquilo que será a próxima, que será um pouquinho mais esgalhada. Já lá dizia o outro, Money Makes the World Go Round, e também fala, sim senhora, fica com os ACDC, é outra para esta hora. Yeah.

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0: São 17 horas. 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
11: Faças o que fizeres, dá sempre 100% de ti, a menos que estejas a dar sangue. No outro lado do FM, bem-vindos à segunda hora.

Cloud FM, onde o tempo se congela, a boa música é eterna. Eu sou o Carlos Gidier e estamos a arrancar a segunda metade desta viagem sonora.

Ora, pois então, amigos e amigas do Éter, bem-vindos à segunda metade do No Outro Lado FM. No Outro Lado FM, aquele programa que arranca lá nos idos de 1988, época em que os telemóveis eram pesados como tijolos e as fitas cassetes, essas eram sem dúvida rainhas. No Outro Lado FM, não se esqueçam também de visitar o nosso website em nootrolado.fm.webnode.pt, o nosso ar digital, onde os episódios ganham ainda mais vida. E claro, passem também no nosso canal no YouTube, youtube.com/rmxpt. Subscrevam, deixem likes, ativem o sininho para serem os primeiros a saber das novidades e já agora ajudem a malta a chegar ainda mais longe. Agora, no Outro Lado FM, transportemos-nos para um universo onde o paraíso se questiona. Vem aí os Within Temptations com Paradise, What About Us, que nos convida a refletir o que há de verdade neste

Within Temptations no outro lado FM com este Paradise, What About Us. Sabem que, bom, enquanto o mundo vivia as reviravoltas dos anos 90, a humanidade assistia a grandes mudanças. Por exemplo, em 1991 o mundo viu o fim de uma era com a dissolução da União Soviética, se bem que aquilo que se seguiu não se pode dizer que tenha sido melhor. Bem, agora no outro lado FM, preparem-se para uma sequência que passa por sentimentos diversos. Vamos ter o Zoete com uma canção que nos diz um amor, basicamente é isso. Uma outra que pertence aos Wasp, que é um verdadeiro espetáculo animal, e não estou a falar de zoológico, pelo contrário, é uma música que nos convida até a pinar que nem umas bestas, passa a expressão. E por fim, vamos até Tia Carrère. Tia Carrère era atriz, não era propriamente uma cantora, mas de qualquer maneira ela gravou esta Why Do You Wanna Break My Heart, que vai finalizar a próxima sequência no outro lado FM. Para começar, são os Wet.

Why Do You Wanna Break My Heart e a carreira a terminar aqui no outro lado FM, e a carreira que fazia parte do elenco do filme Wayne's World, filme esse de onde foi extraída esta mesma música. E de qualquer das formas, Wayne's World, ainda vamos falar nele lá mais para a frente nesta edição do outro lado FM.

Think About So para os The Signs a rodar no outro lado FM, grande malha do rock. Agora no outro lado FM vamos dar um saltinho até o ano de 1987, ano em que o mundo viu crises e superações. Vamos também dar um saltinho até 1983 com a criatividade dos Robots dos Styx, de longa duração Kilroy Was Here, que já nos mostrava que até a máquina tem alma e seria, sei lá, talvez um aviso para aquilo que vinha a seguir, uma coisa que se chama a inteligência artificial. São as próximas duas a rodar no outro lado da grama.

Datado de 1983, com o nome Kilroy Was Here, é o álbum dos Styx que inclui este Mr. Roboto que acabámos de escutar, e pronto, era mesmo um aviso para aquilo que vinha. Ok, certíssimos, caros amigos, chegamos assim ao final desta viagem sonora, mas de qualquer das formas, olha, guardem no coração cada acorde e cada pausa desta emissão. Nós estaremos de regresso na próxima semana, na mesma hora, no mesmo local, aqui, a frequência da vossa rádio favorita para mais duas horas de No Outro Lado do FM. Até lá, olha, não se esqueçam, visitem o nosso website nootrolado.fm.webnode.pt, subscrevam também o nosso canal no YouTube, youtube.com/rmxpt, deixem likes, acionem o sininho para serem os primeiros a embarcar na nossa próxima aventura sonora. E para as despedidas, vamos fechar com chave de ouro, relembrando a importância de uma obra que deu a conhecer a uma inteira geração a alguns dos maiores nomes da música, como por exemplo os Queen e muitos outros. Deixo-vos, claro, com a banda sonora do icónico Wayne's World, o filme de Mike Myers de 1992, que explodiu nas tabelas e redefiniu a cultura pop, como eu já disse, dando a conhecer muito boa música a muito boa gente. Se não conhecem este Wayne's World, olha, não sei o que andam a fazer, mas ainda estão a tempo de retificar. Eu sou o Carlos Didier, e enquanto houver música estaremos sempre juntos deste lado do FM. Até para a semana, e keep on rocking. Vamos com Mike Myers e este é Wayne's World Theme.

0: São 18 horas. 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

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A sorte de uns, mas o azar de outros.

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3: A agenda e as novidades regionais só aqui na VFM. A primeira edição do Vozela Dance Festival, evento internacional de dança desportiva organizado pela Associação Ritmo das Formas, com a colaboração do município de Vozela, foi apresentada durante as festas do Castelo e decorrerá nos dias 26 e 27 de setembro. O festival reunirá cerca de 1.500 participantes de mais de 30 escolas nacionais e 45 jurados internacionais, integrando prestigiadas provas da WDSF World Dance Sport Federation, como o WDSF European Cup Adult Latin, no sábado, e o Campeonato do Mundo WDSF World Championship Senior 1-10 Dances, no domingo. Para além das várias competições dos escalões nacionais e internacionais, agendadas para ambos os dias, o evento visa posicionar o concelho no mapa mundial da modalidade. O presidente da Câmara Municipal de Vozela, Carlos Oliveira, destacou o orgulho na recepção do festival, sublinhando o seu impacto na projeção internacional da região, na dinamização da economia local e no apoio direto aos setores do turismo, restauração e alojamento. O município de Viseu passa a garantir o transporte público gratuito a todos os residentes no concelho com idade igual ou superior a 24 anos, através do novo passe Residente Viseu. A medida abrange a área geográfica do concelho, nos serviços MOVE, STUVE e MOBI Viseu, dão lafões, complementando as políticas nacionais já existentes para jovens e antigos combatentes. O presidente da autarquia, João Azevedo, sublinhou o impacto positivo da iniciativa na mobilidade, na sustentabilidade ambiental e no orçamento das famílias, destacando Viseu como pioneiro no interior do país e apelando ao apoio financeiro do Estado, à semelhança do investimento realizado nas áreas metropolitanas. Os municípios interessados podem requerer a emissão ou atualização do passe junto dos operadores mediante a apresentação de comprovativo de domicílio fiscal e o pagamento do suporte físico no valor de 5 euros por operador. O passe fica operacional desde o primeiro dia do mês de setembro, apresentando validade anual com renovação mensal automática. Para assegurar a gratuitidade e o correto planeamento da oferta de transportes, os utilizadores terão obrigatoriamente de validar o título à entrada de cada viagem. Já está a decorrer a venda dos bilhetes para a 32ª edição da Feira Industrial e Comercial de Tondela, a FICTON, que se realiza entre os dias 11 e 16 deste mês de setembro. Afirmando-se como o maior evento municipal e uma importante vitrine económica e cultural do concelho, a feira apresenta um passe geral a 15 euros, mantendo os bilhetes diários entre 3 e 5 euros. O cartaz musical inclui atuações de Né Manos no dia 11, Slow J no dia 12, Chico da Tina no dia 14, Bárbara Bandeira no dia 15 e Vizinhos na quarta-feira, dia 16, contando ainda com um dia de entrada gratuita no domingo, dia 13, protagonizado por Nuno Ribeiro. Os ingressos para o evento podem ser comprados presencialmente no Museu Terras de Besteiros ou online através do site oficial do município em ficton.pt. Vocacionada para atrair públicos de todas as idades, a Ficton alia o entretenimento e a animação noturna à promoção do potencial económico da região, consolidando-se como uma das iniciativas de maior projeção e dinamismo no território local. A 35ª edição da Feira do Vinho do Dão decorre este fim de semana na Praça do Município de Nelas, apresentando uma vasta programação especialmente dedicada ao público infantil e familiar. Com o objetivo de integrar todas as gerações no certame, o evento combina a promoção do património vinícola com momentos de lazer, incluindo animação de rua itinerante pelos cromos do vinho, o ilusionismo do Zé Mágico, insufláveis, trampolins, bungee jumping e pinturas faciais a funcionar continuamente durante todo o fim de semana. Ao longo dos 3 dias, as famílias poderão participar em atividades dinâmicas, como o treino de cicloturismo infantil, um show cooking de gelados de uva, oficinas de música e robótica, a experiência interativa prova um instrumento e o pad e paper pegadas na vila. Um dos momentos mais emblemáticos da programação será a tradicional pisa da uva, agendada para sábado à tarde, que permitirá aos mais novos vivenciarem de forma prática uma das tradições mais marcantes da região. A informação regional da VFM fica por aqui. Uma excelente quinta-feira para si.
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0: São 19 horas. 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

0: vida é a maior dádiva do universo. Seja num sorriso, numa lágrima, num abraço ou numa queda. Para além da morte, não existe nenhuma barreira que a consiga fazer parar. Por isso não podes deixar que nenhuma barreira te faça parar de desfrutá-la. Cai, sorri, levanta-te e vive.
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